0: Vambora que eu moro longe.
1: Zeca saiu de Xerém e chegou junto.
0: É, mas meu professor tá ali, o Wilson Moreira tá só filmando a gente. Não podemos vacilar, hein? Judia de mim, judia, eu não sou merecedor desse amor, seu choro. Será que você não notou

0: Valeu, rapaziada.
1: Vamos fazer o melhor sucesso de técnica do Brasil. Valeu! Beleza, maravilha.
0: E agora eu posso tomar uma sem compromisso.
1: Eu vou contigo. Agora foi.

0: beleza, hein? Jorge Aragão.
1: Ivete, olha como é que a vida dá volta.
0: Até que fim eu lhe encontrei, viu, negão?
1: Tamo nós juntos. Eu sabia que você tinha acontecido um dia.
0: Ainda mais eu.